0: Obrigada.
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2: 21:19.
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Pai, pode ser que daqui a algum tempo haja tempo pra gente ser mais, muito mais que dois grandes amigos, pai e filho, talvez. Pai, pode ser que daí você sinta qualquer coisa entre esses 20 ou 30 longos anos em busca de paz. Pai, pode crer, eu tô bem, eu vou indo. Tô tentando, vivendo e pedindo.

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0: 21:38.
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1: 21 horas e 58 minutos.
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2: 22 horas e 19 minutos.
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2: 22 horas e 34 minutos.
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3: 22 horas, 55 minutos.
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1: 23:17.
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1: Tchau, amor. Tô indo. 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
2: Ah, eu quero sim. 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
1: Fralda? 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
2: Tanto faz.
1: E se não tivesse daí?
2: Ah, bom, traz qualquer um.
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1: 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Tô indo. Quer que eu traga alguma coisa?
2: Ah, eu quero sim. 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
1: 23 horas e 34 minutos.
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2: Zero hora em ponto.
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2: 1:02.
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2: 2:05.
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2: 3:09.
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2: 4:11.
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2: 5 horas em ponto.

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3: 5 horas e 15 minutos.

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0: Oi, posso ajudar?
1: É, pode sim. 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
1: É, não sei.
0: Ah, ótima escolha. 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
1: viu? 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
0: Ih, mas eu acabei de vender o último que tinha, rapaz. Ô, Paulinho, liga lá na outra loja e vê se tem um... Como é que é o nome mesmo pra esse senhor aqui?
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4: 5:30.
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4: 5 horas e 41 minutos.
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2: 5 horas e 59 minutos.
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10: Olá, bom dia meu amigo, bom dia minha amiga, você ouvinte, 6 horas 3 minutos, hoje é sábado 16 de maio, hoje é dia do gari,
11: também comemorando Santo André Bobola, São João Nepomuceno, Santos de hoje. 10 graus, está no ar o nosso show da manhã. Então joga aquela água no rosto, né, para acordar direitinho. Vamos tomar um chimarrão, um café, aquela energia boa demais. Você acompanha a gente aqui na Vila Maria FM. 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

6:04, bom dia, bom dia, bom sábado, enquanto você vai participando conosco. Através aí do nosso WhatsApp, 991994443. Também pode ligar aí no 3359-1753. Show da manhã, tá no ar.

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1: 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Aí, música de Chico Rei, Paraná. Aqui é o seu lugar, teve o grupo Gaitaço, Tropiadas de Afago. 6h12, manhã de sabadão. 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Domingo, 10h30, tem missa, 12 horas, almoço padrão e 14 horas, tarde dançante com os parceiros. Não perca a hora, não perca o seu compromisso amanhã de sábado, agora 6h14. Bom dia para você, um ótimo sábado.
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3: 6 horas e 19 minutos.
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1: Aí, Ed Brito e Samuel, sua vez, 6h29, hein? Sabadão, vamos juntos, é o show da manhã. Participe do terço da novena das rosas, dia 21 de cada mês, às 19 horas, na Igreja Matriz de Vila Maria.
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1: Vamos lá então com a previsão do tempo. Para este sábado, teremos sol com muitas nuvens e pancadas de chuva à tarde. Muitas nuvens à noite, sem chuva. Mínima em torno dos 10, máxima chega aos 21. Para amanhã domingo, domingão será de sol com algumas nuvens, chove rápido durante o dia e a noite, mínima 11, máxima 17. Na segunda-feira, nublado com chuva de manhã, sol e diminuição de nuvens à tarde, noite com muitas nuvens, mínima 9, máxima 12 graus centígrados. 6h30.
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1: Saudade da Viola traz do Duque Dalvan, beirante de

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2: 6 horas e 39 minutos.
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6: Muito bem, 6 horas e 46 minutos deste sabadão. A gente volta por aqui ao vivaço na programação da Vila Maria FM. Vai lá e participa conosco, né? Manda teu WhatsApp, liga pra cá. 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Bom dia para você, ótimo sábado.

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1: Muito bem, tá aí João Mineiro e Marciano, Beija-Flor, teve o Grupo Rodeio, Santo Chão Fandangueiro, e teve a primeira aí com Bruno e Marrone, o Fruto Especial. Faltando 3 para 7, manhã de sábado, nosso programa com apoio cultural sempre da Cepal Cereais, ração de qualidade para seu rebanho bovino com a Cepal. 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Fala aí com o Geraldino. Olha aí, 9 graus é a temperatura.

0: legal, 6h58.
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0: Agradecimento e convite para a missa. Deus colocou-nos no mundo para realizarmos uma missão especial. Mãe, você cumpriu a sua e sempre será nosso exemplo de honestidade, trabalho e fé. Com este sentimento, a família convida parentes e amigos para a missa em memória de Zenaide Teresa Rosuzuki, que será realizada neste sábado às 19 horas na paróquia Nossa Senhora da Saúde de Vila Maria. Por este gesto de fé, a família desde já agradece a presença e as orações.
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3: 6h59.
0: Muito bem, olha aí, 7 horas agora, né? 7 horinhas, a gente fica por aqui neste sábado, que você tenha aí um ótimo final de semana, tchau, tchau.
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14: 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Olá, seja bem-vindo a mais uma edição do Informativo Coprel. Meu nome é Eugênia Trevisan e vamos juntos acompanhar as notícias da nossa cooperativa.
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14: Em Vila Maria, no Rio Grande do Sul, uma área que antes era dedicada ao cultivo de soja deu lugar ao empreendimento que vem fortalecendo o turismo regional. As irmãs Clarice e Carolina Roá transformaram o espaço em uma experiência diferenciada no meio rural. Assim nasceu o Caminhos de Lavanda, um lavandário inspirado na cultura francesa que une natureza, lazer e boa gastronomia. A sócia proprietária, Clarice Roá, explica como essa ideia surgiu, reencontrando as origens da família.
16: Esse lugar surgiu de um sonho nosso, né? De retornar para o interior. A gente nasceu, se criou aqui com a nossa família, nós duas irmãs. E cada uma seguiu sua vida e foi para a cidade, cada uma com a sua profissão. E em determinado momento a gente pensou em retornar para cá e fazer algo, né, voltando para as nossas origens. Então a gente foi pensando várias ideias de explorar e aí nós chegamos na lavanda. E aí fomos estudar muito, fomos pesquisar outros lavandários até chegar nesse ponto de substituir a lavoura de soja dos nossos pais pela plantação de lavandas. É, o nosso bisavô veio da França, né, quando pequeno. E aí essa história ficou um pouco perdida no meio da colonização italiana predominante aqui da nossa região, né? E aí quando a gente pensou no bistrô de fazer um lugar diferente, né? Então a gente lembrou disso e resolveu resgatar essa história e contar ela para as pessoas que viessem aqui. Então todo o nosso bistrô, a arquitetura dele, a jardinagem ali fora e nossos pratos são baseados na França, né? Culinária francesa e todo esse conceito francês. A Coprel sempre foi muito parceira e pronta para naquilo que a gente precisou, né? Então aqui era um lugar de plantação, não tinha nada. E aí a gente precisou trazer toda a estrutura para cá, né? De luz, de água, com poço artesiano. Então a Coprel foi fundamental para o nosso negócio acontecer, né? E com certeza é uma empresa que ela passa muita confiabilidade para a gente, segurança. Qualquer coisa, qualquer dúvida que a gente tem, a gente consegue esse retorno imediato, dá para se dizer assim, da Coprel.
14: A energia da Coprel acompanha a história da família há gerações. Primeiro no trabalho com a lavoura e a pecuária, depois na transformação da propriedade em um empreendimento que hoje recebe visitantes de toda a região. A sócia proprietária Carolina Roá conta como a Coprel participou dessa nova etapa com a família.
16: A energia aqui é trifásica, né, e a gente optou por fazer subterrânea para não comprometer o visual da paisagem aqui. Para quem vem, é um lugar alto, muito bonito para tirar foto, então a gente acabou optando por esse formato, né, para não comprometer o visual também. É, com certeza, desde o início, né, da energia elétrica aqui na nossa região, os nossos pais, avós, enfim, é a Coprel que esteve presente, então para nós também é muito gratificante poder contar essa história e saber que permanece a Coprel aqui, né, por todo esse tempo e sempre que a gente precisa, estão à disposição. A gente abre para visitação mais aos finais de semana, sexta, sábados e domingos, mas a gente está aqui diariamente recebendo ensaios fotográficos, organizando, né, toda a estrutura para que possa atender os visitantes nos finais de semana.
14: E a energia elétrica também está presente em cada etapa da produção, ajudando a transformar as lavandas cultivadas no campo em produtos que carregam a essência do empreendimento.
16: Sim, a energia elétrica é fundamental na criação dos nossos produtos, na produção deles, né? A gente faz a poda das lavandas e a partir disso extraímos o óleo essencial, o hidrolato, a partir de um processo de destilação. Então, sem a energia elétrica, isso não seria possível, né? Então, para a gente poder fazer os nossos produtos e ter eles aqui para comercializar, para quem quiser conhecer também.
14: Nailor Terezinha Ruá, mãe das sócias proprietárias, também participou desse momento e compartilhou a sua percepção sobre a participação da Coprel nesse propósito do Caminhos de Lavanda.
17: A minha história é que, desde que eu estou morando aqui, sempre a gente teve a Coprel, né? E a gente sempre foi bem atendido, o que é melhor, porque sempre quando a gente precisou, a gente sempre teve uma resposta logo, sabe? Sempre teve uma boa resposta, vocês sempre atenderam. Desde que a época que a gente tirava leite com ordenhadeira, vocês estão presentes, sim. Porque a cooperativa, a Coprel, ela aproxima as pessoas por isso mesmo.
14: Entre lavandas, memórias e novos caminhos, Clarice e Carolina encontraram no interior mais do que um negócio. Reencontraram as próprias origens. E é com energia, propósito e conexão com a terra que o sonho da família continua florescendo. E o informativo Coprel dessa semana fica por aqui. 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Muito obrigada pela sua companhia e até a próxima edição.
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1: Tchau, amor. 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
1: 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É. Que marca?
2: Tanto faz.
1: E se não tivesse daí?
2: 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Traz qualquer uma.
1: Qualquer uma. Tá bom.
3: Acordou, é? Vem com a mamãe, vem.
1: Amor, acho que essa qualquer uma tá vazando.
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5: 7:19.
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4: 7:36.
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0: 8 horas em ponto.
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13: Mas então, buenas, gauchada, amiga de Vila Maria, de toda a região, de todo esse nosso estado, de todo o Brasil, onde quer que tu estejas, sintonizando aí no seu radinho pela frequência dos 87,9, ou então pelo aplicativo da Vila Maria FM no www.vilamaria.com.br. Nosso muito buenos dias. E daí, tudo flor de especial? Esperamos que sim, né? E queremos já de antemão agradecer aí pela sua sintonia, pela sua companhia, onde quer que tu esteja. Desejando aí um buenos dias e um ótimo início de final de semana. Estamos chegando com o nosso Galderiando, o programa de todo sábado, das 8 até o meio-dia. E neste sábado, hoje, dia 16 de maio de 2026, com a temperatura aí na marca dos 10 graus, vamos iniciar o nosso programa, um programa que é essencialmente musical, é pouca conversa e muita música para os nossos ouvintes aí. Também contando aí com a sua participação, quem quiser dar o seu palpite, quiser mandar o seu recado, o nosso fone WhatsApp é o 991994443. E é isso aí, você liga e manda o seu recado ou simplesmente pede a música que quer ouvir. Desde que seja música gaúcha, é lógico. Bom, então vamos dando início ao nosso enredo musical deste sábado, trazendo aí Na sequência, Os Ribeiros.

E vamos desse jeito, então, firmado nos arreios, ouvimos aí com os Ribeiros abrindo o nosso programa Galdeirando deste sábado, lembrando aí que nesta primeira hora, preferência para música gaúcha nativista. E na sequência vamos trazendo aí então o Mano Lima e o André Teixeira.

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1: E aí ouvimos então o André Teixeira e o Mano Lima com o Patrimônio aqui no nosso Galdeirando deste sábado.
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1: E aí, para fechar então esta primeira sequência de músicas deste sábado, vamos trazendo o grupo Pala Velho.

0: E aí, então, ouvimos o Grupo Palavelho com Orgulho de Gaúcho, fechando esta primeira sequência de músicas aqui no programa Gaudeliano deste sábado, quando são 8 horas e 21 minutos, a temperatura aí na marca dos 10 graus ainda. Sequência tem comerciais, depois eu volto então com mais música. Continue ligado aqui na Vila Maria FM 87,9, a sua melhor companhia.
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6: 8 horas e 22 minutos.
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0: Pois bueno, então são 8 horas mais 25 minutos, vamos dando sequência à nossa programação. Gaudeli aqui no Gaudeliando. Temperatura 11 graus agora, o tempo veio fechado por enquanto, né? Parcialmente nublado aqui na nossa região, tapado de cerração. Mas não tem previsão de chuva para hoje, pelo menos. 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Um grande abraço aí, então, pessoal da loja Benoit aqui de Vila Maria, na sintonia do nosso Galdeirando. Um bom dia, um bom trabalho para vocês. Bom, vamos seguindo aí com música. Agora nós vamos trazendo na sequência o Nilton Ferreira e o Horácio Bittencourt.

Num Olhar de Quem Se Vai, ouvimos aí com Luiz Marenco e Leonel Gomes, e antes tivemos o Nilton Ferreira e Horácio Bittencourt, Um Mate de Encilha.

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1: Bueno, para fechar esse bloco de músicas aí, vamos trazer na sequência aí o Jari Terres. Muito buenos dias para você que nos ouve aí, um grande abraço, esse é o programa Galdeirando pela Vila Maria FM.

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0: E aí nós ouvimos então Pra Escutar Minhas Vaneiras Lá Fora com Jari Terres, fechando mais um bloco de músicas. E na sequência, depois dos comerciais, eu volto com mais música. Continue ligado aqui, o Galdeirando vai até o meio-dia.
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0: Fandango com o grupo Sem Fronteiras e você é nosso convidado especial, tá bom? Um grande abraço e até lá!
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7: Tá bom, então vamos dando sequência ao nosso Galdeirando, lembrando, né? Então hoje à noite acontece lá no CTG Felipe Portinho em Marau o fandango de lançamento aí da 34ª Ronda Fandangueira, esse fandango que é tradicional lá da entidade do Felipe Portinho. E quem quiser participar aí, os ingressos adulto a R$50 e infantil de 6 a 11 anos pagam 25 pila, tá certo? Os ingressos aí à venda com os posteiros.

Tem a nossa colega aqui, a Carla Santinha Boni também, né? O meu amigo, grande amigo Paulo Ávila, lá da Rádio Rang de Marau. Eita, grande Paulo Ávila e a patroa Catiane. Pessoal que são posteiros aí deste grande evento que vai acontecer em novembro. Com certeza estaremos por lá. E hoje, então, você é convidado a participar desse fandango de lançamento aí da 34ª Ronda Fandangueira com animação aí do grupo Sem Fronteiras. Bom, vamos seguindo aí com o nosso Galdeirando, trazendo na sequência Elton Saldanha e Ricardo Porto.

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Meu Tempo Virou Saudade, ouvimos aí com o Volmir Coelho, também tivemos o Rogério Villagrã no Invernadão das Poliangas e com Elton Saldanha e Ricardo Porto, Meu Sombreiro. E para fechar aí a primeira hora do nosso programa, vamos ouvir o Ricardo Berga e o grupo Carqueja. Música.

0: E aí, então, fechando a primeira hora do nosso Gaudeirando, tivemos o Ricardo Berga e o Grupo Carqueja com um Chacoaio do Pandeiro. Na sequência tem os comerciais, tem também o programa informativo aí da Prefeitura de Vila Maria. Depois eu volto então com a segunda hora do nosso Gaudeirando. Fique ligado, nós vamos até o meio-dia com o melhor da música do nosso Rio Grande do Sul.
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5: Muito bom dia, amigos ouvintes. Está no ar mais uma edição do programa Juntos por Vila Maria, trazendo para vocês as ações, atividades e conquistas da administração municipal. Fique com a gente e acompanhe tudo o que foi desenvolvido nos últimos dias. Iniciamos o programa de hoje com a participação especial do nosso prefeito municipal, Adroaldo Sebem, que vai trazer para a gente as ações realizadas nos últimos dias no município. Bom dia, prefeito. Seja muito bem-vindo ao programa Juntos por Vila Maria.
6: Bom dia, Ângela. Um bom dia a todos os ouvintes. Estamos iniciando mais um informativo da Prefeitura Municipal de Vila Maria, levando até você as principais ações, conquistas e notícias do nosso município. Começamos destacando a grande alegria que foi a realização da 11ª Expovima, um evento que ficará marcado pela expressiva participação popular, pela integração regional e pelo fortalecimento da economia local. Durante os dias 8, 9 e 10 de maio, mais de 20 mil pessoas passaram pelo Parque de Eventos, acompanhando uma programação diversificada voltada ao comércio, indústria, serviços, agronegócio, cultura e entretenimento. Foram mais de 100 expositores realizando importantes negócios, incentivando o empreendedorismo e movimentando a economia de Vila Maria e região. A 11ª Expovima mostrou a força de um município que cresce, se organiza e acredita no desenvolvimento através do trabalho conjunto. A administração municipal agradece de forma especial a CIVI, a Impactos Feiras e Eventos, a Câmara de Vereadores, as equipes da Prefeitura Municipal, patrocinadores, voluntários, entidades, agricultores familiares, empresários, expositores e toda a comunidade que contribuiu para o sucesso desta grande feira. O evento também contou com a presença de importantes lideranças municipais, regionais, estaduais e federais, fortalecendo ainda mais a integração regional e projetando o nome de Vila Maria em toda a região. Outro destaque foi o grande movimento no estande da Prefeitura Municipal, espaço onde foram apresentados projetos, ações e potencialidades do município, reafirmando o compromisso da administração com o planejamento, a responsabilidade e a visão de futuro. Ainda dentro da programação da Expovima, aconteceu o primeiro sorteio do Bolão Vila Mariense 2026, promovido pela Administração Municipal por meio da Secretaria de Desenvolvimento e Turismo. A iniciativa teve a ampla participação da comunidade e premiou diversos moradores do município, fortalecendo o incentivo ao comércio local e a participação da população nas ações desenvolvidas pela administração municipal. Aproveitamos para parabenizar todos os contemplados e lembrar que as cartelas já trocadas continuam valendo para o segundo sorteio, que acontecerá durante a programação natalina no mês de dezembro. Também fazemos um convite especial para toda a comunidade vilamariense. No dia 16 de maio, acontece a grande final da Copa Mista de Futsal 2026, no Ginásio Municipal de Esportes, integrando a programação oficial dos 38 anos de Vila Maria. Será mais um grande momento do esporte local, valorizando nossos atletas, incentivando a integração entre as equipes e proporcionando lazer e entretenimento para a nossa população. Convidamos todas as famílias para participarem, torcerem e prestigiarem esse grande espetáculo esportivo. À noite, às 20 horas, acontece o encerramento oficial da competição, com a entrega da premiação e jantar no Salão Paroquial, em uma grande confraternização organizada pela Administração Municipal, através da Secretaria de Educação, Cultura e Lazer, Coordenadoria de Esportes e com o apoio do Esporte Clube 15 de novembro. E falando em futuro e oportunidades, destacamos uma importante ação disponibilizada pela Administração Municipal através da Secretaria de Desenvolvimento Econômico e Turismo. Estão abertas as inscrições para novos cursos gratuitos de qualificação profissional e empreendedorismo, realizados através da consulta popular em parceria com a FAB de Marau. Os cursos são voltados à capacitação das pessoas, geração de renda e criação de novas oportunidades para a comunidade. Estão sendo oferecidas formações em manicure e pedicure, cuidador de idosos e tecnologias digitais, abrangendo conhecimento em Word, Excel, PowerPoint, Internet e Windows. Todos os cursos são gratuitos e oferecem certificação aos participantes. Os interessados devem procurar a Secretaria de Desenvolvimento Econômico e Turismo para realizar sua inscrição. Investir em qualificação é investir no futuro, na valorização das pessoas e no fortalecimento da economia local. Também queremos trazer um comunicado importante relacionado ao Morro do Cristo, um dos principais pontos turísticos e espaços de convivência no município. A partir do dia 15 de maio, o local passa a ter novo horário de visitação, funcionando diariamente das 7h30 às 19h30. A medida foi adotada visando a segurança dos visitantes e a preservação deste importante patrimônio público, após registros de atos de vandalismo no local. Pedimos a colaboração e a compreensão da comunidade. Cuidar dos espaços públicos é dever de todos nós. Precisamos preservar aquilo que pertence à nossa população e às futuras gerações. Seguimos trabalhando com responsabilidade, planejamento e compromisso com as pessoas, buscando investimentos, apoiando o desenvolvimento econômico, valorizando a cultura, fortalecendo o turismo, incentivando o esporte e criando oportunidades para a nossa comunidade. Porque é assim, com união, trabalho e dedicação, que seguimos juntos construindo o futuro de Vila Maria. Um grande abraço a todos e até o próximo informativo.
5: Obrigada, prefeito, pela sua participação e seguimos falando que o município de Vila Maria foi contemplado com uma retroescavadeira por meio de emenda parlamentar do deputado federal Bongás, representando um importante investimento para fortalecer os serviços prestados à população vilamariense. O recurso federal somou valor superior a R$ 394.000, com contrapartida do município superior a R$ 3.000, totalizando um investimento de R$ 398.000. A nova máquina irá ampliar a estrutura de trabalho da Prefeitura Municipal, proporcionando mais eficiência e melhores condições no atendimento das demandas da comunidade, especialmente nos serviços realizados em benefício da população. Também realizamos a aquisição de um arado subsolador e uma grade, equipamentos que irão auxiliar os produtores rurais nas atividades desenvolvidas no campo, contribuindo para o fortalecimento da agricultura local. O investimento foi viabilizado por meio de emenda parlamentar do deputado estadual Vilmar Perin Zanquim, no valor de R$ 50.000, com contrapartida do município de Vila Maria de R$ 14.000, totalizando 64 mil em investimentos. A administração municipal segue trabalhando para ampliar os investimentos no setor agrícola, oferecendo mais suporte e melhores condições aos produtores rurais do nosso município. Agradecemos a todos que contribuíram para esta importante conquista. Quando o trabalho é realizado em conjunto, quem ganha é Vila Maria e toda a nossa população. E convidamos toda a comunidade vilamariense e regional para prestigiar a programação especial em comemoração aos 38 anos do município, que segue neste mês de maio. Participe, venha celebrar conosco esta história construída com trabalho, união e desenvolvimento. E hoje ficamos por aqui, o nosso próximo encontro já está marcado, será no próximo sábado, neste mesmo horário. Um ótimo final de semana a todos, obrigado mais uma vez pela sua companhia, um grande abraço, cuidem-se e até lá!
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0: Tá bueno, então, vamos seguindo aí com o nosso Galdeirando, nesta segunda hora, com muita música bem gaudéria, bem fandangueira para vocês até o meio-dia. Lembrando que hoje, também dia 16 de maio, segue a programação oficial aí em comemoração aos 38 anos de emancipação do município de Vila Maria, com o jantar baile de encerramento da Copa Mista de Futsal Municipal, com entrega de premiação no Salão Paroquial. Animação e do grupo Estilo, participe e prestigie. Pois bueno, então, depois do informativo aí da Prefeitura de Vila Maria, vamos seguindo aí com a Buena Música, trazendo na sequência o grupo Portal Gaúcho. São 9:13. Aqui o programa é o Galdeirando pela tua Vila Maria FM.

0: Oficina de Campeador, foi aí com o Portal Gaúcho, às 9h17.
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0: E já vem chegando aí o Grupo Rodeio, clareando o dia. Buenos dias pra ti que está na sintonia da nossa programação Gaudéria aqui da Vila Maria FM.

0: Clareando o dia, ouvimos aí com o grupo Rodeio. E antes, a Sina de Campeador com o Portal Gaúcha. E fechando este bloco de músicas, que voltamos em seguida com mais música depois dos comerciais.
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3: 9:20.
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4: E segue o fandango aqui pela Vila Maria FM com o Grupo Minuano. Buenos dias para você que está aí na companhia da melhor programação. É a 87,9 com o programa Galdeirano.

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1: E ouvimos aí então com os Monarcas, Santuário de Chucros, e antes com o Grupo Minuano, Bailando na Fronteira. E já vem chegando aí o Wilson Paim para cantar aqui para vocês no programa Gaúcho.

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1: E nós ouvimos aí com o Wilson Paim, Saudades da Minha Terra. E na sequência, para fechar este bloco de músicas, vamos trazendo o Tchê Garotos, Chacoalhando a Mondongueira.
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0: 9h40.
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12: Pois bueno, disse que eu já voltava e já voltei, né? Com mais música aqui no nosso programa. Agora trazendo o grupo Criado em Galpão.

0: E este foi o Grupo Gaitaço com um baita chamamé aí, o Potros, e teve também o Trancão de Livramento com os Quatro Gaudérios e ainda Milonga de Domador com o grupo Criado em Galpão. Este aqui é o programa Gaudereando, todos os sábados das 8 até o meio-dia com o melhor e muito mais da nossa música do Rio Grande do Sul. A melhor música deste mundo, sem dúvida nenhuma.
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0: E aí, para fechar a segunda hora do nosso programa, vamos trazendo os Garotos de Ouro.

0: Bailanta do Fundão com os Garotos de Ouro fechou aí então a segunda hora do nosso Galderiando. Depois dos comerciais eu volto aí, então, com muito mais música ainda.
1: Dez horas em ponto.
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Tá bueno, então vamos seguindo aí com o nosso Galdeirando, lembrando que este sábado, dia 16 de maio de 2026, é o Dia Internacional da Convivência em Paz, Dia do Médico Geriatra, Dia Mundial da Conscientização sobre a Dor Celíaca, Dia Mundial do Whisky, Dia Mundial do Funcionário da Educação, Dia Internacional da Luz e Dia do Gari. Hoje, né, dia 16, estamos aí com a lua na fase minguante. Isso daí. E a Igreja Católica comemora o dia de São Filipe Neri. Ele, nascido na Itália em 1515, ficou conhecido como o Apóstolo de Roma e o Santo da Alegria. Está aí então para você saber. A temperatura está aí na marca dos 18 graus, subiu um pouco agora e o tempo continua ainda meio emburrado, mas a previsão é de que tenhamos aí sol entreverado com nuvens até o final do dia e para amanhã tem promessa de chuva. E nós aqui vamos galdeirando, seguindo aí com a buena música galdeira, trazendo na sequência Os Mateadores.

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1: E aí tivemos os Mateadores com Cantiga de Alma Terrunha e Bolicheiro de Vila.
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1: E vamos seguindo aí com o nosso programa, com a presença agora é do Pedro Hortaça.

0: 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Às 10h17, ouvimos aí com o Pedro Neves, A Grito e a Pelegaço. Antes tivemos outro Pedro e o Adesta Feito, o Pedro Hortaça, cantando aí Judiado da Idade. Aqui o programa é o Galdeirando, que vai até o meio-dia com o melhor da música do nosso Rio Grande do Sul. Agradecimento e convite para a missa. Deus colocou-nos no mundo para realizarmos uma missão especial. Mãe, você cumpriu a sua e sempre será nosso exemplo de honestidade, trabalho e fé. Com esse sentimento, a família convida parentes e amigos para a missa em memória de Zenaide Teresa Rosuzuki. Será realizada neste sábado, dia 16 de maio, às 19 horas, na paróquia Nossa Senhora da Saúde, em Vila Maria. Por este gesto de fé, a família desde já agradece a presença e as orações. E lembrando também, você pode participar aí do terço, né? Terço da Novena das Rosas, todos os dias 21 de cada mês, às 19 horas, na Igreja Matriz aqui de Vila Maria. São 10 horas mais 20 minutos, e vamos ao bloco de comerciais e em seguida voltamos aí com mais música no nosso programa Galdeirando. Continue ligado aqui com a gente.
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4: 10 horas e 19 minutos.
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0: E foi aí os Serranos interpretando o Bugio do Rio Grande. Antes teve o Miguel Bica com a música Paleteando. E para fechar esse bloco de música, vamos trazer na sequência aí os Bertucci.
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0: E esse foi o Fole Furado com Os Bertucci, fechando aí mais um bloco de músicas. E depois dos comerciais, voltamos em seguida com muito mais galdeirando aqui pra você.
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0: 10h42.
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7: Bueno, vamos seguindo aí com mais música, trazendo na sequência a Jorge Guedes e Família.

Rio Grande, Cordiona, Gaiteiro e Bugio, ouvimos aí com o grupo Panotaço e a primeira com o Jorge Guedes e família, Bagual de Corredor. E na sequência vamos ouvir aí o Paulo Feijó.

Uma carreira das buenas, nós ouvimos aí com o Paulo Feijó, faltando agora 5 minutinhos para as 11. Vamos lembrando aí que hoje estreia o programa Destaque Musical, hoje à tarde, aqui na programação da tua Rádio Vila Maria FM, é com a apresentação do Luiz Gustavo Bissani. Confira aí dentro da programação também. Nós temos aí sempre muita informação todos os dias, das 8 até o meio-dia, com o programa Vila Maria em Foco, apresentação do João Arthur de Oliveira e também da Carla Santinha Boni. Tudo para você ficar bem informado pelas manhãs aqui na programação da Vila Maria FM. Para fechar mais essa hora do nosso programa, vou trazer aí o João Luiz Correia com o Bagual Corcoviador, lembrando que João Luiz Correia vai estar animando o Macanudaço Jantar Baile entreverado aqui no Salão Paroquial de Vila Maria, uma promoção do CTG Francisco Vitor Maroni dentro aí das comemorações dos 38 anos de emancipação do município de Vila Maria. Tá combinado? Então, grupo João Luiz Correia, Grupo Campeirismo, neste fandangaço aí, dia 30 de maio. Vamos ouvir então o Bagual Corcoviador.

0: 11:01.
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10: É isso aí, gauchada amiga, vamos seguindo com o nosso Galderiando na sua última hora, agora são 11 horas e 6 minutos. Vamos ouvir mais uma hora de buena música Galderia aqui para vocês. A temperatura agora já subiu aí, tá na marca dos 19 graus, tá bueno, né? 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Na sequência, vamos ouvir o Gaúcho da Fronteira.

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1: Bueno, o surumbo de rancho só tem valor com a gaita bem gaúcha. 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

0: Surungo de Rancho, vimos aí com o Nilton Ferreira e a primeira com o Gaúcho da Fronteira, Churrasco na Brasa.
1: Muito obrigado, meu velho. O toque da acordeon é apenas um detalhe perto do privilégio e da honra enorme de poder ter contado com o senhor neste trabalho.
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0: E vamos seguindo aí com o nosso fandango aqui no Galdeirando com os Serranos.

0: canto guitarra. E nós ouvimos aí com o Leonel Gomes um Churrasco de Fronteira e antes com os Serranos, Festa do Morro Feio. Em seguida, aí, depois dos comerciais, voltamos com mais música aqui no programa Galdeirando.
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2: 11:22.
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8: E seguimos aí com a cultura gaúcha através da Buena Música Fandangueira. Chegando agora o grupo Estampa Nativa.

Às 11 horas mais 36 minutos, ouvimos aí com o Cristiano Quevedo e o Erlon Pericles Enforquilhado. Ouvimos também com o Chiquito e Bordoneio, Roda Morena e a primeira com o grupo Estampa Nativa Integração. E para fechar mais a sequência de música, vamos trazendo aí outra do João Luiz Correia, grupo Camperismo, eles que vão estar animando o Macanudaço Fandango Entreverado no dia 30 de maio. Aí a promoção é do CTG Francisco Vitor Maroni e acontece no Salão Paroquial aqui de Vila Maria. Vamos ouvir então? É lá na campanha.

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3: 11 horas e 39 minutos.
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8: Bueno, então chegamos aí no final do programa, com o último bloco de músicas, e eu quero agradecer aqui a todos pela sintonia, pela companhia, deixando um grande forte abraço, deixando o desejo aí de um abençoado e ótimo final de semana a todos, e o convite para o próximo sábado com mais um programa Galdeirando aqui pela 87,9 Vila Maria FM. Eu vou deixar vocês aí na companhia do grupo de Moisés Oliveira, com Repontando Saudade, com o grupo Renascença no estilo campeiro, e ainda o grupo do Tio Nanato, Grupo Liberdade, Querência do Bugio, e ainda o Quebra-Queixo, Paquito e Joia. Todo esse pessoal vai cantar aí até o meio-dia, lembrando que ao meio-dia tem um programa que você ouve aqui, acompanha, por a cargo aí da Igreja Evangélica Assembleia de Deus, né? E eu, dentro da programação, volto a partir das 16 horas com o programa Amigo da Estrada. Até lá e tenham todos um ótimo final de semana.

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2: 12 horas em ponto.
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1: 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A paz do Senhor Jesus, a você, amigo ouvinte da Rádio Vila Maria FM. Estamos iniciando, a partir de agora, mais um programa Voz Amiga, aqui pelas ondas da 87.9, neste sábado, hoje dia 16 de maio de 2026. Mais uma vez agradecidos aí pela oportunidade que Deus nos dá de estarmos aí tendo este momento de reflexão da Palavra de Deus. Obrigado aí pela sua companhia. Você que acompanha a programação aqui da Rádio Vila Maria FM com o seu radinho ligadinho na 87.9 ou através aí do nosso site vilamariafm.com.br. Programa Voz Amiga é um canal oficial aí de comunicação da Igreja Evangélica Assembleia de Deus aqui de Vila Maria. Desejamos aí um ótimo sábado e já vou te convidar aí para seguir as nossas redes sociais aí da Igreja Assembleia de Deus. Estamos no Facebook, também no Instagram. Acesse IEA Divina RS e nos siga. E temos o nosso canal do YouTube. Por lá transmitimos todos os cultos aí do nosso templo sede. Convite para você também seguir aí o nosso canal do YouTube. E daqui a pouquinho vamos ter aí a participação especial do nosso pastor presidente Eduardo Dippe. Ele que participa aí com a palavra pastoral, sempre um momento importante aí. Uma palavra que vem direto do trono de Deus aí para edificar a minha vida, a sua vida, a vida de todos que acompanham o programa Voz Amiga. Vamos iniciando aí com um louvor o programa de hoje. Bom início de tarde de sábado para você.
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0: Você está na sintonia do programa Voz Amiga, aqui pela Rádio Vila Maria FM, todo sábado a partir do meio-dia. Grande abraço aí para você aqui de Vila Maria, de toda a região que sempre acompanha a nossa programação. E chegamos agora ao momento mais importante aqui do programa Voz Amiga, que é a palavra pastoral. Vamos ouvir o que o nosso pastor presidente Eduardo Dipp tem para nos edificar neste sábado. 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
1: A paz do Senhor Jesus a todos os nossos ouvintes do programa Voz Amiga. A minha saudação ao meu querido companheiro, amigo, irmão João Arthur, e na tua pessoa, João, quero cumprimentar a todos os ouvintes nesta tarde de sábado que estão aí ligadinho conosco, né, pela Vila Maria FM, através do programa Voz Amiga. Esse momento, palavra pastoral, ela tem sido, João, de fundamental importância. Eu tenho recebido algumas mensagens, tenho recebido algumas ligações de pessoas que ouviram aqui este momento, né, palavra pastoral, e tem servido, né, de auxílio para muitas pessoas. E esta semana eu recebi um pedido de ajuda e eu senti no coração de trazer aqui um texto que é muito profundo, muito abrangente. E esse texto, ele está pautado no livro dos Salmos, de número 34 e o verso 18, que diz assim: perto está o Senhor dos que têm o coração quebrantado e salva os de espírito abatido. Querido ouvinte, que me ouve, que está conectado no programa Voz Amiga, talvez você esteja me ouvindo agora e ao seu redor não tenha ninguém, mas você está sozinho. E eu pergunto: o que você está sentindo neste momento? Por fora você continua vivendo, mas por dentro parece que está morrendo. Um peso no peito, uma tristeza sem explicação, uma vontade de se isolar e, às vezes, até pensamentos ruins para desistir da tua vida. Hoje eu quero falar com você sobre isso. Quem sabe, até vou abrir um parêntese aqui, João, quem sabe você conhece alguém que esteja nesta situação. Já compartilhe o link da Rádio Vila Maria, ligue para alguém, peça para assistir esse programa, conectar esse programa e atentar para o que eu vou dizer. Você que está me ouvindo nessa tarde, você que sente um peso no peito, uma tristeza sem explicação, você não consegue explicar essa tristeza, uma vontade de viver num isolamento e às vezes pensando também em tirar a própria vida. Hoje eu quero falar com você, como você sair dessa situação, à luz da palavra de Deus. Eu já começo dizendo para você algo importante, que é importante você entender. Você não é fraco, você não é fraca. Você não está sozinho, você não está sozinha. Eu quero dizer para você que existe saída para o teu problema. Muita gente acha que sentir tristeza profunda é falta de fé, é falta de Deus, mas isso não é verdade. Veja o caso do profeta Elias. A Bíblia nos diz que depois de Elias viver um grande milagre, ele entrou num estado tão profundo de desânimo que ele disse: Senhor, tira a minha vida, me mata, eu não quero mais viver. ele se isolou, ele se escondeu, ele se deitou e ele perdeu a vontade de continuar vivendo. Agora eu quero que você reflita comigo. Se um homem usado por Deus, como foi Elias, naquela época, quando ele enfrentou os profetas de Baal, se um homem usado por Deus, ele chegou nesse ponto, isso mostra que uma depressão, esta tristeza de espírito, ela é uma realidade humana. Outro exemplo que eu vejo na Bíblia, João, também é Davi. Davi, ele, se nós formos ler os Salmos de Davi, nós vamos ver o quanto ele passou por problemas difíceis. Lá no Salmo 42, o verso 5, por exemplo, ele diz: "Por que está abatido a minha alma?" Ou seja, até quem tem intimidade com Deus enfrenta dias de problemas, dias de escuridão, dias de tristeza, de angústia. Agora preste atenção, porque aqui está o caminho para você sair dessa vida. Primeira coisa que você deve tomar uma atitude e uma posição nessa tarde. Eu sei que Deus colocou essa palavra no meu coração para alguém. Para alguém que está me ouvindo nessa tarde e está nessa situação aqui. Ou muitas pessoas. O primeiro passo não é se esconder. O primeiro passo é admitir a situação que está vivendo. Elias, ele disse: já basta. Tem gente sofrendo em silêncio, João, fingindo estar bem. Você chega no teu trabalho, você diz que está bem. Você olha para o teu esposo, diz que está bem. Você olha para a tua esposa, diz que está bem. Você olha os teus familiares, você diz que está bem. Você sai na rua e você diz que está bem, mas você está fingindo estar bem. E assim você nunca será curado. Primeira coisa, você tem que reconhecer que você precisa de ajuda. Deus, ele não trabalha com máscaras. Deus, ele trabalha com a verdade. Então reconheça nessa tarde que você precisa de ajuda. O segundo passo que você precisa, a decisão que você precisa tomar nesta tarde, cuida da tua mente. Cuida do teu corpo. Quando Elias, ele estava no fundo do poço, Deus não deu um sermão para ele. A Bíblia diz que Deus deu comida para ele e descanso. E isso aqui é muito forte. Às vezes as pessoas espiritualizam tudo, mas esquecem que o corpo cansa, a mente sobrecarrega, as emoções adoecem. E às vezes a gente precisa puxar o freio de mão e tratar o nosso corpo, como por exemplo, dormir melhor, se alimentar melhor, diminuir o excesso. Tem muitas pessoas hoje que não vão num culto, não vão na igreja, não vão numa missa, porque eles dizem que não tem tempo. A correria é tanta, estão desgastados e não tem tempo para cuidar de si mesmo, da sua mente, do seu corpo. Como é bom você ir ao templo cultuar a Deus. Como é bom você ir no templo para adorar a Deus. Isto aqui também faz parte da cura. Terceira coisa, e eu estou resumindo por causa do horário. Saia do teu isolamento. A depressão, ela tem uma voz. E a voz da depressão, ela diz assim: fica sozinho, ninguém se importa com você. Mas isso aqui é uma armadilha, por quê? Porque o isolamento, ele alimenta a dor. E neste momento é que você precisa de comunhão, nesse momento que você precisa de conversa, é nesse momento que você precisa de gente perto de você. E Jesus, nesta tarde, ele está te chamando à comunhão com ele, à comunhão com a igreja, a uma conversa. Hoje eu vim conversar contigo, meu amigo, minha amiga, meu irmão, minha irmã. Eu vim conversar com você nessa tarde. É uma palavra pastoral. Deus, ele usa pessoas para curar pessoas. A Bíblia diz que Deus nos deu o poder e em nome dele nós iríamos fazer muitos sinais. E aí o próprio Cristo disse: maiores do que ele fez. Então não fique isolado, não fique sozinho. alimenta a sua alma com Deus. Este é um passo muito importante. Mesmo sem vontade de falar com nenhuma pessoa, fale com Deus. Mesmo trancado no teu quarto que você está, dentro da tua casa, fale com Deus. Mesmo sem forças, ore a Deus, fale com Deus. Mesmo triste, louve a Deus. O Salmo de número 42, o verso 5, o salmista diz que ele espera em Deus. Ele olha num dos seus salmos, ele diz: eleva os meus olhos para os montes, de onde me vem o socorro? Aí ele diz: o meu socorro veio do Senhor, vem do Senhor que fez os céus e a terra. Então a alma abatida, o espírito abatido, quebrantado, ele precisa ser alimentado. E como é que eu alimento a minha alma? Como é que eu alimento o meu espírito? A Bíblia nos apresenta que através da palavra de Deus nós alimentamos o nosso espírito. Através da oração nós proporcionamos a nossa alma o refrigério. A presença de Deus, ela alimenta a nossa alma. Isso aqui, meu amigo, não é sentimentos. Não, são decisões que nós precisamos tomar, que você precisa tomar. Eu venho aqui como um profeta de Deus nesta tarde. Ninguém está te vendo, mas Deus está te vendo. Ninguém te viu, mas Deus, ele viu você. Ninguém estava do teu lado quando você chorou sozinho, mas Deus viu que você estava chorando sozinho. E não é por acaso que você liga o teu rádio neste momento. Não é por acaso que você está me ouvindo. Quem sabe você vai no mercado, você vai na farmácia, você vai na empresa, você sai na rua, você vai na igreja e você aparenta estar bem. Mas Deus viu que você não está bem. E Ele está usando este programa, esta programação, para falar com você. E Ele está dizendo para você: tome esta decisão. Mude a sua perspectiva. Deus, Ele olha para Elias e pergunta: o que você está fazendo aqui, Elias? Ou seja, Deus está dizendo para Elias: você não nasceu para viver neste lugar. Elias tinha fugido para o deserto. Elias foi sozinho, ele ficou sozinho. Escuta aqui o que eu vou te dizer nessa tarde. Escuta aqui. Preste atenção no que o pastor vai trazer para você agora neste momento. O que você está fazendo aí? Você não nasceu para viver dessa forma. Você não nasceu para viver desse jeito. A dor, ela é real, mas ela não é o final da sua história. Ela não é o final da sua história. Você está num vale neste momento, mas o vale não é a tua morada. O vale é a tua passagem. E eu quero que você entenda uma coisa nesta tarde: você não está sozinho. Jesus, através desta programação, ele está falando com você e ele está dizendo: vinde a mim todos os que estão cansados e sobrecarregados, que eu vos aliviarei. O que que isto significa para você? Jesus, ele está te chamando. Ele está te chamando para você sair desta situação e ele está dizendo para você: você que está cansado, você que está triste, ele chama quem está cansado, ele não chama quem está forte. E eu preciso falar isto com responsabilidade para você. Buscar a Deus é essencial, mas procurar ajuda também é necessário. Deus, ele usa processos, Deus, ele usa pessoas, Deus, ele usa tratamentos. Aqui não é falta de fé, aqui é buscar ajuda, isto é sabedoria. E eu estou falando para você nessa tarde: saia desse lugar que você se encontra. Mais uma vez eu vou insistir, é um estilo de mensagem diferente das que eu prego no rádio e até mesmo na igreja, a forma que eu estou pregando hoje aqui no rádio, esta palavra pastoral. E eu quero dizer para você, querido ouvinte, a depressão, ela pode ter batido na sua porta, mas ela não vai determinar o teu fim. Deus ainda tem planos com você. Deus tem algo especial para você. Lá em Jeremias, no capítulo 29, versículo 11, a Bíblia nos diz que Deus, falando para Jeremias: eu é que sei os planos que tenho para você. E como profeta de Deus nessa tarde na tua vida, eu quero profetizar para você dizendo: você ainda vai sorrir de verdade. Você ainda vai viver dias leves. Você ainda vai testemunhar vitórias. E eu quero orar por você neste momento. Ei, amigo, dê ouvidos a Deus. É Ele que fala com você. Saia desta tua situação. Saia dessa tua tristeza. Saia desta tua angústia. Deus, Ele não desistiu de você. Deus, Ele não desistiu de você. E eu sempre tenho uma frase que eu digo na igreja: quem ainda respira, ainda tem propósito. A Igreja Evangélica Assembleia de Deus está à tua disposição. O pastor da igreja está à tua disposição. Você quer ajuda? Venha falar conosco. Nós queremos ajudar você. Eu quero que tu feche os teus olhos neste momento. E eu quero orar por você. Eu quero ministrar a bênção de Deus sobre a tua vida.
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1: Oramos. Senhor Deus e Pai, Deus Criador dos céus e da terra, visita agora, Senhor, cada pessoa que está ouvindo esta mensagem, cada ouvinte que está ouvindo esta mensagem agora. O Senhor conhece a dor escondida, o Senhor conhece um choro silencioso, o Senhor conhece uma mente cansada. Jesus, entra onde ninguém consegue entrar. Entra dentro do coração deste homem e desta mulher. Cura essa alma e renova esta esperança. Que toda tristeza profunda seja substituída pela tua paz. Que toda aflição profunda de alma e de espírito seja substituída agora pela alegria do teu Espírito Santo. Em nome de Jesus, eu ministro sobre a tua vida a bênção de Deus, em nome de Jesus. Que Deus te abençoe. E não esqueça, esta é uma palavra de Deus para você. Jesus, Ele te ama e Ele quer que você saia dessa situação. E hoje, que Deus te abençoe.
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E o programa Voz Amiga de hoje já chegou aí na sua reta final. Gratos aí pelo carinho da sua audiência. Quero te convidar para visitar a nossa igreja. Estamos aqui em Vila Maria, na rua Santo Antônio, número 35. Hoje é sábado, teremos culto de jovens aí às 19h30. Amanhã, domingo, 9 horas da manhã, Escola Bíblica Dominical. 19 horas tem o culto da família. Toda terça-feira temos o culto da palavra às 19h30. Na quinta-feira, na Congregação Ebenezer, 19h30, também temos culto. E nas segundas-feiras, dentro do projeto Famílias no Altar de Deus, acontece o culto no lar. Cada irmão faz em sua casa aí com a sua família. Nossa congregação em Camargo, toda sexta às 19h30, tem o culto das mulheres. Nos domingos, 9 horas da manhã, a Escola Bíblica Dominical. 19 horas, o culto da família. E a congregação de Montauri tem culto todas as quintas-feiras às 19h30. Todos estão convidados aí para visitarem, terem um encontro especial com Deus na Igreja Evangélica Assembleia de Deus. Além do programa Voz Amiga, que vai ao ar todos os sábados aqui pela Rádio Vila Maria FM, a União Feminina tem o podcast Mulheres Virtuosas todas as quartas-feiras às 20 horas também aqui pela Rádio Vila Maria FM. Bom, o programa de hoje fica por aqui. Nosso novo encontro será sábado que vem a partir do meio-dia. Um final de semana abençoado para você, toda a sua família e até sábado que vem com mais um Voz Amiga. Você ouviu, aqui pela sua Rádio Vila Maria FM, o programa Voz Amiga, programa sob a responsabilidade da Igreja Evangélica Assembleia de Deus de Vila Maria. De volta no seu radinho, no próximo sábado, a partir do meio-dia.

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1: 12 horas e 37 minutos.
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6: Um dia surgiu na terra um homem que, através de um milagre, nasceu de uma vida.

duas mulheres estarão no moinho moendo trigo. Uma será levada e a outra deixada. Por isso, fiquem vigiando, pois o Filho do Homem chegará na hora em que vocês não estiverem esperando.

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3: 13 horas e 1 minuto.
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Muito boa tarde, queridos ouvintes. Estão acompanhando a programação da Rádio Vila Maria FM. Meu nome é Luiz Gustavo Bissani e a partir deste sábado, dia 16 de maio, estreia o programa Destaque Musical na Rádio Vila Maria FM 87,9. As melhores músicas, os maiores sucessos dos estilos musicais, do sertanejo e bandas de baile, você encontra aqui no programa Destaque Musical na Rádio Vila Maria FM. Muito obrigado pelo carinho da sua audiência. Muito obrigado a você ouvinte por estar em sintonia na programação da Rádio Vila Maria FM 87.9. E você ouvinte pode acompanhar a nossa programação sintonizando a frequência 87.9 FM do seu rádio ou acesse vilamariafm.com.br. E você pode participar durante o programa Destaque Musical através do WhatsApp 54991994443 e deixe o seu recadinho e o seu pedido musical. Neste momento, Vila Maria, temperatura de 22 graus e umidade relativa do ar está em 70%. E vamos iniciando a nossa programação, o programa Destaque Musical, com a música Fígado de Aço, da banda Rainha Musical.

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3: 13 horas e 20 minutos.
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9: Estamos de volta com o programa Destaque Musical na Rádio Vila Maria FM 87.9. Neste momento, a temperatura no município de Vila Maria é de 24 graus e a umidade relativa do ar em 66%. Vamos agora com a música de Paulinho e Fábio no Bailão, com a música Quem Consente Cala e participação do grupo Sorriso Lindo.

0: PF no bailão, gente!
1: Estou resolvendo!
0: Obrigado, irmãos. Deus abençoe sempre.
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2: 13 horas e 38 minutos.
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2: 14 horas em ponto.
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9: É Estamos de volta com o programa Destaque Musical na Rádio Vila Maria FM. Neste momento, temperatura de 24 graus e umidade relativa do ar em 63%. 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A Lourdes ligou para a Rádio Vila Maria FM e pediu a música Tardes de Verão com a banda Passarela. Vamos ouvir agora banda Passarela com a música Tardes de Verão.

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0: Tchau, amor. Tô indo. Quer que eu traga alguma coisa?
1: Ah, eu quero sim. Você compra um pacote de fraldas pro bebê?
0: Fralda? É. Que marca?
1: Tanto faz.
0: E se não tivesse daí?
1: Ah, bom. Traz qualquer uma.
0: Qualquer uma. Tá bom.
2: Acordou, é? Vem com a mamãe, vem.
0: Amor, acho que essa qualquer uma tá vazando.
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5: 14 horas e 19 minutos. 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
3: 14 horas e 38 minutos. 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

Estamos de volta com o programa Destaque Musical na Rádio Vila Maria FM 87.9. Neste momento são 14 horas e 40 minutos. A temperatura está em 23 graus e a umidade relativa do ar está em 62%. 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A Rose ligou para a Rádio Vila Maria FM e pediu uma música do grupo Carisma. E a Morgana também ligou para a Rádio Vila Maria FM e pediu alguma música também do Rogério Magrão e banda. Então, com vocês, a partir de agora, no programa Destaque Musical, Grupo Carisma, Amor de Primavera, e na sequência, com Rogério Magrão e banda, O Coração Pirou.

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4: 15 horas e 1 minuto.
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2: Fazia parte, né, do nosso CD e depois ela veio como faixa bônus. É a história daquele cara que levou um fora da namorada e depois de um mês ela ligou. Alguém conhece? Já conhece? Alguém ligou perguntando, pedindo pra ele: tá tudo bem? Nossa, machuca demais. Tá tudo bem? Eu não ouvi não, hein? Tá tudo bem? Da Nube Azul, tá tudo bem.

0: Maravilha, que festa legal.
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2: 15 horas e 20 minutos.
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2: Vamos animar.
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2: 15 horas e 40 minutos.
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Muito obrigado pelo carinho da sua audiência. Muito obrigado por você, ouvinte, estar acompanhando a programação da Rádio Vila Maria FM no programa Destaque Musical. O José ligou para a Rádio Vila Maria FM e pediu a música

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1: Estamos finalizando o primeiro programa Destaque Musical, na tarde deste sábado, dia 16 de maio, na programação da Rádio Vila Maria FM. Muito obrigado pelo carinho de sua audiência e por estar acompanhando o programa Destaque Musical. Muito obrigado a você ouvinte que está acompanhando a nossa programação da Rádio Vila Maria FM através da frequência 87.9. Aos amigos e amigas ouvintes, um grande abraço e uma ótima semana para todos nós. E até o próximo sábado, neste mesmo horário, das 13 às 16 horas, com o programa Destaque Musical, com muitas músicas boas do sertanejo e também bandas de baile, você acompanha aqui na Rádio Vila Maria FM.

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8: 16 horas em ponto.
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Muito bem, alô você que está na sintonia da 87.9 aqui, Vila Maria FM, de Vila Maria para o mundo. É, no seu radinho 87,9, no mundo aí, www.vilamariafm.com.br. Você liga, fica ligado, fica linkado aqui na nossa programação, feita especialmente para você. E começando agora, e vai até às 18, o programa Amigo da Estrada, o programa da Associação dos Motoristas de Vila Maria, sempre fortalecendo o Amigo da Estrada. 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E eu conto também com a sua participação aí, claro, pelos fones 99199-4443 e o 3359-91753. Esse sempre atrapalha. 3359-1753 é o telefone fixo aqui da Rádio Vila Maria FM. Esta guianda é o caminho. E você que esteve até agora aí na companhia do Luiz Gustavo Bissani com o destaque musical, né? Que começou hoje aí. Bem-vindo ao Gustavo. Sucesso aí no, na programação da tarde da Rádio Vila Maria FM. Um grande abraço para todos vocês aí que estão sempre apoiando a nossa programação. Temperatura agora na marca dos 22 graus, o tempo está nublado, prometendo chuva, né? A previsão do tempo promete chuva aí para amanhã, né? Então vamos aguardar, se chover, deixa que chova. Vamos fazer que nem os polacos, né? Deixa que chova. Bueno, um grande abraço para vocês aí, o nosso presidente da Associação dos Motoristas de Vila Maria, o Rosélio Bertoncello, ligado na programação aqui do nosso Amigo da Estrada, e todos vocês que gostam dessa nossa programação. Vamos iniciando então o programa desta tarde com o Grupo Reponte.

E esse aí foi o grupo Reponte interpretando o Carneador de Tropa, abrindo o programa Amigo da Estrada deste sábado, hoje 16 de maio de 2026.

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2: 16:12, segue aí o Amigo da Estrada agora com o milionário José Rico. Boa tarde para você que está ligado aí na nossa programação. Continue com a gente, um grande abraço, um bom final de semana que está começando.

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Aí às 16h17 você ouviu Marcelo Rocha, Quero Acordar. Teve também Milionário José Rico, Esquecido, e a primeira foi Carneador de Tropa com o grupo Reponte. E para fechar essa primeira sequência de músicas aqui no programa deste sábado do Amigo da Estrada, vamos trazendo Tchê Guri.

0: 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Você ouviu aí com o Che Guri.
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3: 16:22.
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0: E vamos seguindo aí com o Amigo da Estrada, o programa da Associação dos Motoristas de Vila Maria. Lembrando que hoje à noite, aí, dentro da programação oficial em comemoração aos 38 anos de emancipação de Vila Maria, acontece o jantar baile de encerramento da Copa Mista de Futsal Municipal, entregando aí com entrega de premiação no Salão Paroquial. Animação por conta aí do Grupo Estilo. 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Bom, vamos seguindo então nesta tarde de sábado com mais música, trazendo na sequência o musical RC.

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3: E segue aí o Amigo da Estrada, agora com Paulinho Mocelin e o grupo Coração de Gaiteiro.
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E foi aí a caminhonete branca com Paulinho Mocelinho e o grupo Coração de Gaiteiro. E agora quem chega para cantar para você é eu, João Neto e Frederico.

0: Te Amo e Nada Mais, João Neto e Frederico cantando no programa aqui, Amigo da Estrada. Faltando 22 minutos para as 17 horas, vamos seguindo aí com o nosso programa, temperatura aí oscilando entre 21 e 22 graus, e o programa da Associação dos Motoristas de Vila Maria vai em frente.
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0: Aí, obrigado você que está na nossa companhia, um grande abraço, é um prazer enorme ter você com a gente aqui na nossa programação. Vamos seguindo aí com o Santo Fole.

0: É, aí não adianta, né? O Santo Fole cantou aqui no nosso programa, faltando agora 18 para as 17 horas. 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
2: 16:43.
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5: E o Amigo da Estrada segue aí com a banda legal.

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1: Olha aí, faltando 5 minutos para as 17 horas, ouvimos aí com o Juliano César estourando a comanda, com o Teixeirinha e os Mirins, a Gaita Velha do Seu Ari. E a primeira foi Banda Legal com Ninguém é de Ninguém.
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1: Aí então, pra fechar essa primeira hora do Amigo da Estrada, Tchê Garoto chega pra cantar aí pra vocês, criado tipo bicho.

0: Fechou então a primeira hora do Amigo da Estrada, lembrando sempre nossos apoios culturais aí, Autoelétrica Beto, Sebo Mariense, Farmácia Agafarma, Restaurante Pizzaria da Lia, Vila Real Supermercados, Mecânica Tessaro e Funerária Martelo. Em seguidinha aí, depois dos comerciais, eu volto com a segunda hora do nosso Amigo da Estrada. Continue ligado aqui, Vila Maria FM 87,9, a sua melhor companhia.
1: 17 horas em ponto.
2: Tchau, amor. Tô indo. Quer que eu traga alguma coisa?
3: Ah, eu quero sim. Você compra um pacote de fraldas pro bebê?
2: Fralda? É. Que marca?
3: Tanto faz.
2: E se não tivesse daí?
3: Ah, bom. Traz qualquer uma.
2: Qualquer uma. Tá bom.
3: Acordou, é? Vem com a mamãe, vem.
2: Amor, acho que essa qualquer uma tá vazando. Ah.
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0: E aqui é o Amigo da Estrada, que vai seguindo adiante aí com a sua companhia. Quero agradecer você que está ouvindo o nosso programa aí, um grande abraço, obrigado, fique sempre ligado aí com a programação que é feita especialmente pensando em você. Olha, vamos lembrar os aniversariantes associados aí da Associação dos Motoristas de Vila Maria do mês de maio, né? No dia 7 de maio, quem aniversariou foi o Cid Toffoli, no dia 11, o Odir Risson, no dia 14, Lucídio Gazzaro. E agora, nessa semana, aí no, na quarta-feira, no dia 20, quem estará de aniversário? Nosso caro amigo Rosélio Bertoncello, né, o Pacheco. Ele que é o presidente da Associação dos Motoristas de Vila Maria. Ele estará completando mais um ano de vida aí no dia 20, quarta-feira. Juntamente com o Neri Pereto. Então, já vamos antecipando nossos parabéns em nome de todos os associados, ao Rosélio, ao Neri, que fazem aniversário na próxima semana, e para os amigos aí que aniversariaram nas semanas passadas aí durante o mês de maio. Então, para vocês todos, muita felicidade, sucesso, realizações pessoais e profissionais, tudo de bom que vocês possam merecer. E vamos seguindo adiante então com mais música aqui no programa Amigo da Estrada, quando são 17 horas mais 7 minutos e a temperatura está na marca agora dos 20 graus. Vamos ver quem canta agora, está programado aqui o Rick e Renner. Vamos ouvir então.

0: aí você curtiu aí o Rick Renner cantando Sem Direção. Às 5h12 aqui na 87.9, o programa segue em frente aí, que é o Amigo da Estrada, todos os sábados, é das 4 da tarde até as 6, também conhecida por 16 às 18 horas.
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0: E quem canta agora é o José Mendes, saudoso José Mendes, para matar saudades aí, as coisas do meu rincão.

Sonho Colorido, você ouviu aí com o musical São Francisco. Teve também As Coisas do Meu Rincão com José Mendes e Sem Direção com Rick e Renner.

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1: E aí, fechando essa sequência de músicas, você ouve agora os Quatro Gaudérios.

0: E essa aí foi a maneira de varrer o galpão com os quatro gaudérios, fechando mais uma sequência de músicas aqui no programa Amigo da Estrada. 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
3: 17:24.
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0: Às 5h28, vamos seguindo com a música aqui no programa Amigo da Estrada, trazendo agora para vocês aí o Moraizinho.

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0: E esse aí foi o Gaúcho da Fronteira cantando João Saudade. Antes teve o Moraizinho com Castração a Pialo.
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0: E o programa Amigo da Estrada segue aí com a presença agora do Bruno e Marrone, quando faltam 24 minutos para as 18 horas.

0: Detalhes você ouviu aí com Bruno e Marrone, fechando mais um bloco de músicas, e depois dos comerciais eu volto então com a última parte do programa de hoje. Continue ligado aqui com o Amigo da Estrada.
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2: 17 horas e 40 minutos.
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0: Eita, amigo caminhoneiro, é isso aí, chegando ao final do mais um programa Amigo da Estrada. Eu quero agradecer a todos que estiveram na nossa companhia.
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0: Eita, amigo caminhoneiro, é isso aí, chegando ao final do mais um programa Amigo da Estrada.

0: No dia 11 foi o Odir Risson. No dia 14, o Lucídio Gazzaro. E quem vai estar de aniversário na semana que vem, na quarta-feira, no dia 20, é o nosso caro Rosélio Bertoncello, né, o Pacheco, presidente da Associação dos Motoristas, e também o Neri Pereto. Eles dois fazem aniversário aí no dia 20 de maio. A todos, então, aniversariantes, nossos parabéns mais uma vez. Sintam-se abraçados aí por todos os amigos caminhoneiros aqui de Vila Maria. Um grande abraço, felicidades a todos vocês. 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Em nome deles, eu quero agradecer pela sua companhia e deixar o meu abraço a todos, né? Desejando aí um ótimo final de semana. E eu volto no sábado que vem a partir das 16 horas. Até lá, então, um abração aí a todos vocês. Eu deixo com vocês uma companhia aí do grupo Tradição, cantando Barquinho, o grupo Carisma, cantador de amor, os Galdérios Serranos, canta Maneira Grossa, e ainda tem o Gildo de Freitas para fechar este bloco com Assim Sou Eu.
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2: 18 horas e 2 minutos.
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4: 18:21.
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3: 18 horas e 41 minutos.
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2: 19 horas em ponto.
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2: 20 horas em ponto.
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2: 20 horas e 18 minutos.
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1: 20 horas e 36 minutos.
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3: 20 horas e 59 minutos.
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